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0: Que é mais ou menos assim, né? Pra você curtindo aí a programação aqui da sua 91.5, Cerro Corá. E o frio hoje foi de lascar tudo, hein? Meu Deus do céu! Hoje ardeu até a ponta da orelha. De tanto frio. É, mas é que é o seguinte, né? O tempo passa e graças a Deus que as estações estão aí. Mas a gente vê também, né, gente, ontem, né, miércoles, o jogo do Brasil, todo mundo empolgado com o Brasil aí, mas um terremoto estava acontecendo na Venezuela, um terremoto acontecendo e abalando o país Venezuela. E nós, enquanto... cristão, enquanto servidor de Deus, acima de tudo, independente da religião de cada um, a gente entende, né? A gente vê esses negócios acontecendo assim, a gente só vê que o tempo tá passando, né, gente? A Bíblia que eu leio, ela diz assim, que haverá terremotos em vários lugares, Antigamente você ouvia falar de terremoto no Japão, terremoto... Em outros lugares, lá pro Oriente Médio, para lá, né? Até nos Estados Unidos, na América do Sul, mas nunca, nunca nós ouvimos falar de terremoto na nossa América, né, gente? Aqui no nosso lugar. De repente, os terremotos estão aí do nosso lado. Inclusive, gente, o terremoto balançou até o Brasil. É isso mesmo, até o Brasil. O terremoto balançou ali lá de Roraima, fronteira com a Venezuela, pegou um trimelique no chão lá também, né? E assustou a população daquela região. É, gente, não é fácil não, né? É fácil não, povo. O mundo tá mudando, né? 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Bom dia para todo mundo que tá sintonizando aqui o som da 91.5, Cerro Corá FM, de Bem com a Vida. Por aqui, o seu amigo Aleixo Alves, muito bom dia para você, muito obrigado pela sua audiência, muito obrigado pela sintonia, você de todos os lugares, você que sintoniza o nosso som também nas fazendas, nas chácaras, nos sítios, aonde quer que você esteja. Por aqui, o seu amigo Aleixo Alves, muito bom dia para você, muito obrigado pela sua audiência, muito obrigado pela sintonia, você de todos os lugares, você que sintoniza o nosso som também nas fazendas, nas chácaras, nos sítios, aonde quer que você esteja sintonizando aí, aquele abração para você, tá bom, gente? Mandar um bom dia também, deixa eu ver aqui um pouquinho, quem mais tá ouvindo a gente? Os nossos amigos, meu amigo Claudeir, alô, Claudeir, tá ouvindo a gente, bom dia para vocês aí, ligadinho com a gente. Bom dia também aqui, deixa eu ver um pouquinho quem mais tá ouvindo a gente, deixa eu ver, tem mais gente, só um pouquinho aqui. Agora sim, muito bem, mandar um bom dia aqui também para nossa amiga, deixa eu ver um pouquinho aqui, nossa amiga que tá ouvindo a gente, nossa amiga, Dona Roseni, no Altos da Glória, bom dia. Bom dia pro Severiano, bom dia pra Vanilza, bom dia pra Neide Marina, alô Marina, bom dia, Rafaela, Paula, o Paulo, esposo também da nossa amiga Marina, aquele abraço pra vocês aí. Bom dia pro tio Nivaldo, bom dia pro tio Geraldo Aleixo, bom dia pro Samir, bom dia pro Geraldo, o Geraldo tá ouvindo a gente, meu amigo Geraldo Davan, aquele abraço. O Samir tá ouvindo a gente também desde cedinho, tá aí na sintonia. Bom dia, Samir, bom dia pra todo mundo que tá ouvindo a gente, meu amigo William, do Móveis Planejado, levando a criançada aí pro colégio, já tá com o rádio ligado. Alô, Ademilson, bom dia, Ademilson. O Ademilson mandou um recado pra nós aqui.
1: Se você Se você.
0: O quê?
1: Meu CPF eu perdi aí ontem, perto da habitação aí da prefeitura aí ontem.
0: Ah, você perdeu o CPF. Eu vou te ajudar aqui, fica tranquilo. Vamos falar então, atenção, gente, olha, deixa eu ver aqui. É, o CPF de Letícia Pereira Ormedo. Letícia Pereira Ormedo. Se você encontrou esse CPF, você dá uma ligadinha aqui no 996492572 do meu amigo Ademilson, tá bom? É, bom dia pro Lucimar, bom dia Severiano, meu amigo Severiano, bom dia. Como é que você tá, Severiano? Tá tudo bem, meu querido? Tá ouvindo a gente aí? Tá curtindo o som da 91? Que bom que você está aí curtindo a gente, né? Vamos trazer mais música para esse povo lindo que nos ouve toda manhã aí, que sempre tá curtindo o nosso som, né, gente? O pessoal que tá aí sempre ouvindo a gente, mandar um bom dia. Gente, é o seguinte, olha, ontem o Brasil deu um show, hein?

Ontem foi bom o jogo. Ontem parece que o Brasil deu uma clareada na memória, né? Hoje vamos estar torcendo aí pro Paraguai. Hoje o Paraguai vai ganhar também, vai ganhar sim, em nome de Jesus Cristo, se Deus quiser e o Deus quer, com certeza. Vamos estar torcendo pro Paraguai para que ele faça uma boa atuação e continue, né, no jogo, porque é isso que a gente quer, gente. A gente quer que continue essa emoção da Copa do Mundo, porque o povo se emocionando, o povo vai pro comércio, compra mais e os empregos estão garantidos, né? Vamos trazendo aí para você, Leandro Leonardo.

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1: Legal, hein? Legal. Bom dia pro meu amigo Severiano. Alô, Severiano, bom dia, meu querido. Você tá bem, Severiano?
2: Como tá, meu amigo?
1: Você tá com frio?
2: E a geada.
1: Meu tá Deus frio, do céu, arpou pelo hoje.
2: Eu levantei 4 horas, rapaz, mas tava branco de gelo.
1: Meu Deus do céu.
2: Gelo muito grande. E daí, como tá você? Tá tudo bem, hein?
1: Tá bom, tudo com frio.
2: Nós estamos tudo bem, graças a bom Deus. Estamos tomando cafezinho agora.
1: Bárbaridade.
2: Aí lembrei do Aleixo, eu tenho que dar uma chamada nele. Vou dar uma
1: chamada.
2: Toca pra nós do Duque da Van.
1: Vou mandar.
2: Beleza?
1: Vamos mandar agora.
2: Tô aguardando aqui.
1: Vamos mandar agora, Duduca e Dalvan.
2: Mandou,
1: Gil. A 91. Muito bem, esse é meu amigo, gente boa, meu amigo Severiano. Duduca e Dalvan, gente, é cantor bom demais da conta, né? Bom dia, Samir. O Samir levanta cedo também. Hoje ele levantou mais cedo porque ele gosta do frio. O Samir gosta do frio, né? Gente, é o seguinte, você que tem uma muleta sobrando em casa, meu amigo Luiz, ele tá pedindo, se alguém tem uma muleta aí que não tá utilizando, né? Essas muletas, a muleta pra pessoal andar aí, né? Ele tem um amigo que tá precisando. Se você puder, né? Você pode avisar o Luiz, deixa eu ver aqui o telefone do Luiz, né? Luiz Carlos, ele tá precisando dessa muleta, tá bom, gente? É o 999, perdão, marca de novo aí, 67 67, você que está em Paraguai, 55 67 9 98 86 92 42, 998 86 92 42, tá bom? Você pode chamar lá no telefone do meu amigo Luiz, ele tá precisando muito de uma muleta emprestada, ele falou, não tem problema não. Tem uma amiga dele que sofreu um acidente de moto e agora ela saiu da cadeira de roda e não consegue andar direito ainda, tá precisando dessa muleta e ela não tem condições de comprar. Se porventura você puder ajudar, tá bom? Se você puder ajudar, você por favor pode estar ligando esse telefone aí, tá bom? Meu amigo Samir mandou um recadinho pra nós, falou, joia, joia, tudo joia do lar, né, querido? Bom dia pra nossa amiga Vanilza, tá na sintonia também, ela quer ouvir fogão a lenha também, vamos mandar fogão a lenha, ela e o Rogério, tá na sintonia, bom dia, vamos trazendo aí, modão bonito, a música do Duduca e Dalvan, pra você que tá curtindo a gente aí, curtindo o som da 91.5, vamos trazendo a Pirâmide do Amor. Eita, modão apaixonado, essa é das antigas, hein, gente? Essa aqui é o meu amigo Severiano que gosta.

0: Aí Dalvan, hein, gente, cantando pra você, ligado com a gente na sintonia, curtindo aqui o nosso som, hein? Bom dia pra minha amiga Xuxa. Um abraço pra Xuxa, pro Raí, tá na sintonia. Ela gosta de Mulher Maravilha. Mulher Maravilha é a música do... É a música do Duque Dalvan. Acabei de tocar no Duque Dalvan agora. Eita, meu Deus do céu. Acabei não tocando pra você, minha amiga.
1: Já foi a noite.
0: Eita, paixão que não acaba mais. Ei, outra vez estou sozinho por aqui. Vamos trazendo mais modão sertanejo pra você que tá ligado com a gente, hein? Esse aqui é Rick Renner cantando. Nunca amei alguém assim, hein? Nunca amei assim. A participação de Zezé de Camargo e Luciano e Rick Renner. A Xuxa e o Raí estão ali na padaria Pão de Ouro, na sintonia.
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Legal, hein, gente? Que coisa boa, hein? Zezé de Camargo e Luciano cantando junto com o Rick Renner, a música Nunca Amei Assim. É modão apaixonado aí, do jeito que o povo gosta, aqui na Cerro Corá FM. Gente, tem um recadinho chegando aqui, antes desse recadinho, tem essa música primeiro aqui, tá bom? Essa música aqui é do Chico Rei Paraná, tá bom? Bom dia, bom dia.

0: Você não sabe amar, hein? A música bonita, música... Olha, essa aqui é do Chico Rei Paraná. Quero lembrar que o Samir ajudou, viu, Samir? Obrigado, meu irmão. Obrigado, Samir da Joia do Lar, Móveis e Decorações. O Samir sempre com um coração bom aí, ajudando todo mundo. E aí ele vai estar chamando lá o Luiz Carlos e vai, ele ofereceu um andador, né? Um andador, ele tem um andador disponível lá. Se servir pro Luiz Carlos, ele vai estar passando aí esse andador aí, né? Esse é o Samir que eu conheço, um homem do coração bom. O Samir sempre tá à disposição de todo mundo, né, Samir? Gente, é o seguinte, tem um recadinho aqui, um recadinho lá da Iva, lá da... do Moca, moradora do Moca, Iva, moradora do Moca, tá reclamando de uma situação difícil ali na região do Moca. É, gente, tá complicado as coisas lá, viu? É isso aí.
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0: A Iva, moradora do Moca, ela está reclamando de uma situação lá no bairro, ali na rua, que é na lateral do Itapema Yacht Club, que é a rua Ceará, esquina com a rua Dom Pedro II. Ela já publicou lá no bairro, no grupo do bairro lá, mas até agora ninguém passou por lá. O Matagal tomando conta lá daquela região, né? Mas o que mais está incomodando ela é umas crateras, é uns buracos grandes, bem na esquina da rua Ceará com a rua Dom Pedro II. Segundo ela, os carros que vêm ali naquela região ali, lógico, o carro tem que parar ali porque é a esquina, né? Cruzamento, você tem que parar o carro. Mas é suja carro, quebra moto, porque o pessoal às vezes vem correndo de moto, quando vira ali na rua ali, acaba, né? Você sabe que o motoqueiro anda acelerado, né? E aí ele acaba, já entortou aro de moto ali, já entortou aro de moto, já quebrou o carro nesse buraco, bem nessa esquina ali da rua Ceará com a rua Dom Pedro II. E os moradores estão pedindo a Municipalidade de Ponta Porã, pedindo ao pessoal responsável pelas obras para fazer um tapa-buraco nessa região, tá bom, gente? Bem claro. É o pedido dos moradores ali da região do Moca, tá bom? A Iva está pedindo, ela falou que já fez esse pedido para a Secretaria de Obras, mas ainda não foram lá, né? Então, e já faz dias, segundo ela, já faz meses, né? Então, ela está pedindo mais uma vez aqui através da rede social, através da rádio, aqui através do nosso programa, através da rede social também, né? Para que você... que nos acompanha aí da Secretaria de Obras, você que é responsável por este tipo de trabalho, para dar uma passada lá e tapar esses buracos. E assim que tapar, manda a foto para mim também aqui, que eu vou estar falando aqui na rádio e vou estar postando também na rede social para o pessoal ver que realmente o trabalho foi feito. É isso que a gente quer, servir a comunidade, tá bom, gente? E bem claro, a maioria das pessoas que a gente fala, a gente nem conhece, entendeu? Tem muita gente que manda para mim aqui recado, eu não sei quem que é, mas eu sei que o problema existe, né? Então, para mim, o que importa é a gente tentar ajudar a resolver os problemas. A gente está aqui para ajudar a resolver os problemas. A gente mostra o problema e resolve aquele que tem competência para resolver, que seria, no caso, o executivo, né? Então, tá dado o recado aí, tá bom? Os moradores do Moca reclamando dessa buraqueira ali naquela região ali da rua Ceará com a Dom Pedro I. É Dom Pedro I, né? É Dom Pedro I. Eu falei Dom Pedro II, mas é Rua Dom Pedro I, tá bom? Rua Ceará com a Dom Pedro I. Então, atenção, atenção. O problema está na Rua Ceará com a Dom Pedro I. Procura lá. É o pessoal da Secretaria de Obras. Vão lá, tampa esses buracos aí. Eu tenho certeza que é coisa rápida. É só jogar lá umas pedra brita, né? E jogar o picho ali e o negócio funciona de novo, né? Só fazer, eu tenho certeza que vocês vão resolver, porque eu acredito na competência de cada um aí. Muito bem, gente, dado o recado aí, bom dia pro meu amigo Samir. Alô, Samir, bom dia! Oi. Cê tá bom, Samir? Bom dia, meu amigo.
2: Pessoal do rádio aí, e a todos ouvintes aí, parabéns ao Brasil, parabéns a cada um torcedor que torceu ontem, que pelo Brasil, e hoje também a torcida vai ser o dobro e o maior, porque ontem se carregamos de energia e hoje vamos torcer mais pelo Paraguai, em nome de Deus. Cada um passo seja uma vitória, cada um chute seja um gol. Assim que precisamos, porque
0: alegria pro povo, né, paraguaios,
2: nossos jogadores que estão lá estão com muito sede para fazer uma goleada boa igual o Brasil. Vamos torcer muito. O Brasil para frente, o Paraguai mais para frente e a alegria em dobro aqui na nossa fronteira, com certeza. 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
0: Só um pouquinho, gente, que deu um probleminha aqui, bem na hora que o Samir foi falar pra passar na Joia do Lar, deu um negocinho aqui, agora fala aí, Samir, fala aí.
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0: Arriba Paraguai! Hoje é Paraguai, Paraguai! Eita coisa, hoje eu vou estar torcendo pelo Paraguai, hoje então o Paraguai vai jogar... E aí vai ser com certeza um grande jogaço. Gente, eu quero muito, de coração eu falo, que o Paraguai, que o Brasil, que os dois países continuem na Copa, tá bom? A gente tá torcendo. Por quê? Porque a gente sabe, eu sou do comércio, eu tô diariamente no comércio, eu entendo que o comerciante, ele tá passando por uma luta grande aí para poder manter as vendas dele. E essa Copa do Mundo, ela dá esse gás, esse ânimo, né? O povo gosta, o cara vai lá, ele compra uma camiseta, aí ele compra uma remeira, que se fala lá em Paraguai, né? Uma remerita, aí ele pega e vai lá na conveniência, compra uma cervejinha, aí ele vai lá no açougue, compra uma carne, aí o dono do açougue compra uns móveis novos pra casa, né? O dono da conveniência já compra um carro novo e aí a coisa começa a melhorar pra todo mundo, né, gente? É isso mesmo, começa a melhorar pra todo mundo. E aí as coisas melhoram, né, gente? Beleza? Muito bom dia pra você, fiquem com Deus e vamos que vamos, hein, gente? Porque com certeza tem muita coisa boa rolando aqui no Som da 91. Daqui a pouquinho vem aí mais um amigo pra comandar a festa com você aqui na manhã da Cerro Corá FM. Fiquem todos com Deus e vamos embora, tá bom? E o Luiz Carlos passa na Joia do Lar lá que o Samir tem lá o andador pra você, tá bom, Luiz Carlos? Passa lá. Um abraço, gente, que Deus abençoe você, seja um dia abençoado e que o Paraguai ganhe. Amanhã a gente vem contando a vitória do nosso querido Paraguai.
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4: Las 8:58.
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0: você, meu amigo. Alô, alô, você, minha amiga. Alô, você que está aí sintonizado na Cerro Coré FM 91.5. Né? Estamos chegando para você agora, 12 horas e 9 minutos no Paraguai, 11 e 9 em Ponta Porã. Estamos chegando para começar para você o nosso programa de todos os dias, hoje, quinta-feira, dia 25/6/2026. Saiba que é um prazer, que é uma honra, que é uma satisfação muito grande estar chegando aqui agora, aqui nos nossos estúdios, estúdio Ponta Porã, em forma 15 graus. A mínima na madrugada de hoje foi de 9 e a máxima de 18, com 1% de possibilidade de chuva. Amanhã, sexta-feira, 15 graus a mínima, 21 a máxima, né? E 7% de possibilidade de chuva. Para você que está aí, saiba que é um prazer, que é uma satisfação, que é uma alegria muito grande estar aqui. Eu sou o Tião Prado e te convido, fica sempre com a gente aqui, vamos trazer o melhor da informação para você, beleza? Estamos chegando, finalzão de semana chegando com tudo aí, e saiba que é muito bom, que é bom demais estar aqui mais uma vez com você aqui. Então eu chamo ela. Alô, Dora Nunes, tudo bem com você, Dora Nunes? Deixa eu soltar a tua vinhetinha aqui para ficar a sua apresentação aqui, ó. Dora Nunes. Salve, salve, Dora Nunes.
1: Salve, Palmeiras.
0: Pelo amor de Deus, porra, não pode hoje, falar essas hoje, coisas.
1: Não pode falar palavrão. Ah, tá. Pode falar, fala pelo amor de Deus, meu Deus, minha nossa.
0: Meu Deus do
1: nossa,
0: céu.
1: Nossa, que susto. É isso, né, gente? Salve aí. Pode ir mandando seu recado para interagir aqui com
0: você. Quer ficar informado? Acesse www.pontaporainforma.com.br. A sua oficina é totalmente presencial, né? Essa é o CP ou é a Interamericana?
1: CP.
0: O CP ainda, tá bom. Eleições 2026. A Zambuja lidera em 6 regiões e é o nome mais competitivo ao Senado de Mato Grosso do Sul. Terremoto na Venezuela causa destruição e deixa ao menos 164 mortos e mais de 1.000 feridos. Que triste, que tragédia, viu? Copa 2026, jogos desta quinta-feira define os grupos D, E e F. Interamericana, contagem regressiva para o maior arraiado da fronteira, são os destaques aqui. No Caderno Ponta Porã, roubo de motocicleta termina com perseguição, prisão e recuperação de moto. Órgãos de estudante de medicina morta em acidente em Ponta Porã vão para São Paulo. Chega a Ponta Porã o livro que aborda o portunhol fronteiriço, e vai ser tema do nosso programa hoje, os aniversariantes de hoje com Dora Nunes. Adolescente fica ferido e homem morre em atentado a tiros na fronteira. Vereadores entregarão ao presidente Lula pauta em defesa do aeroporto binacional. Identificado as vítimas do duplo homicídio ocorrido em Ponta Porã. Presidente Lula participa das entregas do programa Terra da Gente de reforma de aeroporto pelo PAC, novo PAC em Ponta Porã, e começa, Ponta Porã começa a transformar o jeito de aprender com a educação, são os principais destaques para você. Já está aqui em nosso estúdio, né? Os nossos convidados de hoje, né? O professor Nivalcir Almeida, historiador, jornalista, escritor, palmeirense, né?
1: Palmeirense.
0: Falar o quê? Palmeirense, já está aqui. Hoje nós teríamos aqui a presença da escritora Zúlia Gimenez Gonzalez, mas não está bem aí devido. Nesse frio todo mundo fica mal, né? Pelo amor de Deus, né? É terrível. E o José Quevedo Allende, ele que está na estrada, e a gente daqui a pouquinho vai tentar um contato telefônico com ele para ele falar do livro de acordo com a nossa estrutura aqui, tá? Nós vamos então agora 11 horas e 13 em Pedro Juan Caballero. Nós temos no final do programa um vídeo da primeira dama Michelle falando a respeito da briga que ela teve com o Flávio Bolsonaro.
1: Mas agora já fez outro vídeo.
0: Ela já fez?
1: É.
0: Já não está valendo.
1: Foi
0: mas...
1: bem como...
0: ah, tá. É. Não, o que vale é o primeiro vídeo.
1: É, não foi o que ela queria dizer. Então, ela, o que ela disse não
0: já
1: era
0: disse.
1: O que ela...
0: Poxa, ela que era minha candidata a presidente,
1: então...
0: agora já...
1: É briga de família.
0: Briga de família. Tia, então não vamos soltar o vídeo, não. O vídeo já está na.
1: É a mesma coisa eu brigar com você e fazer um vídeo. Aí depois a gente faz a só e eu falo, não, gente, aquele vídeo.
0: Se brigar
1: não era
0: comigo,
1: briga.
0: Não tem volta, não.
1: Difícil.
0: Beleza, galera. Nós vamos aí para o intervalo comercial.

0: já estaremos de volta com o nosso programa aqui para você hoje, quinta-feira, dia 25, beleza? É rapidão, o programa já volta.
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1: Muito bem, muito bem. Nós já estamos recebendo aqui o professor Nivalcir Almeida, né? Já está com a gente aqui no estúdio, né? Professor Nivalcir Almeida, historiador, gente boa, o único defeito dele é ser palmeirense, foi meu professor no prezinho, né? Nossa. Puta, pensa, velho, você tá velho, hein? Foi meu professor no prezinho, Nivalcir Almeida.
0: Você sacaneia o professor Vivan e o Nivalcir, né?
1: O Vivan dava o primeiro tempo da aula e o Nivalcir dava o segundo tempo da aula. E hoje nós vamos falar aqui a respeito do lançamento do livro Vocabulário, né? O José Quevedo Allende e as Zúlias de Mendes Gonzalez. Primeiramente, Nivalcir, o professor já está com a gente aqui.
2: Então, e adora, totalmente... nos atende aí, quando solicita, você mistura o espanhol, tudo, às vezes, numa frase, numa conversa do cotidiano, numa conversa descontraída das pessoas. Então, eles pinçaram algumas dessas frases, algumas dessas palavras que são muito comuns durante muito tempo, né? Desde aí os primórdios, nos anos 80, nos anos 90, quando... sempre existiu, né, aquela interação entre pontaporanenses e pedro-juaninos, e chamando muita atenção. E quem muitas vezes mora aqui na fronteira nem percebe isso, nem dá tanta importância para isso. Mas quando vem alguém de fora, ou quando alguém que mora aqui, é daqui, vai embora, vai para outro lugar, sente muito a falta disso. E aí começa... a valorizar ainda mais essas características culturais que nós temos aqui. Então, hoje à noite, lá no SESC, na sede do SESC, ali na rua 7 de setembro, ali no centro da cidade, a partir das 19 horas, horário do Brasil, o José, a Súlia estarão lá fazendo o lançamento desse livro, né, o Vocabulário, né, o vocabulário, vamos dizer assim, né, para que a população saiba um pouquinho mais dessa valorização das nossas características culturais. O livro também será lançado amanhã em Pedro Juan Caballero, né? Então, é um momento assim, muito importante para a nossa literatura local. O José Quevedo é um amigo de longa data. Nós trabalhamos na então TV Ponta Porã.
1: Você vê, rapaz.
2: Na década de 1990, né? Então... ele é paraguaio, é pedro-juanino, ele estudou no Brasil, ele é respeitado e criadíssimo no Paraguai, né? Hoje, graças a Deus, tendo reconhecido, enfim, e um extraordinário de aproveitar para você, Analtas, que são presentes hoje, a partir das 19 horas, lá no SESC, para o lançamento desse livro. É um marco importantíssimo para a literatura da nossa fronteira, com certeza.
1: Muito bem, nós já estamos com o professor na linha aqui. Depois de uma apresentação dessa, professor, só tem que perguntar para você como é que surgiu essa ideia para o lançamento de um livro desse. Bom dia, prazer receber você na nossa audiência.
3: Tudo bom? Bom dia. Estamos caminho a Ponta Porã, Pedro Juan, a terraça del país. Estou aqui com Andrés Colmán Gutiérrez, que é um jornalista que fez o prólogo do livro.
1: Então, professor, e olá, aí? Professor. Bom dia. E aí eu gostaria de falar, de reforçar essa pergunta. Como é que surgiu a ideia? Como é que foi para trazer um tema desse aqui para o vocabulário? Conta para gente.
3: Bom, a famosa pandemia teve seus prós e contras, e também a gente, quando aparece alguma oportunidade, tendo música...

0: errado, você não é inteira. Então, começou a crer como que o Pedro Rolim, algum ponta poranense, fala. E aí surgindo histórias dos anos 70, 80, 90, são histórias curtas, 45 histórias, mas todas têm o Porto Guaranhão no meio. Tem, criamos uma personagem que é a Dona Lala, que é a mãe da menina. A menina se chama Luluzinha, já é um mix Lala em espanhol, Guarani, Luluzinha, nome brasileiro, tudo junto, tudo misturado, português, espanhol e Guarani.
1: E eu ia justamente fazer esse questionamento agora aqui, né? Porque eu estava vendo aqui que é numa trilingue, né? E aí fica até interessante para... Geralmente a gente sempre comenta que o pessoal do Paraguai aqui, principalmente da nossa fronteira, é interessante, né? O cara fala português, o cara fala castelhano, fala guarani, muitos falam fluentemente até o inglês, né? Então a cultura do outro lado da fronteira, ela chega a ser até mais expandida, e essa linguagem é uma linguagem importante que vai chegar a todo mundo, né, professor?
0: Justamente... Antes de lançar o livro, comecei a conversar muito com o Andrés Colmán, que fez o prólogo. Então, perguntei, pessoal fala que a gente da fronteira falamos mal, nem espanhol, nem guarani. Mas ele falou, não, essa é a identidade da fronteira. Se a língua está misturada, se tem um montão de gírias da região, e o pessoal se entende, se tem uma, tipo, uma fluidez, um feedback de conversar e o outro entender e o outro responder, está perfeito. Então, o Andrés tem muito mais dados para falar sobre isso.
2: Claro, eu acho que o livro aborda um fenômeno cultural que até agora não foi muito estudado, não foi muito investigado por antropólogos, por sociólogos, e dois jornalistas da fronteira mesmo, eles que pegam esse tema e convertem em um livro, que foi apresentado na Feria Internacional do Livro em Assunção. Teve muito êxito, muita popularidade, muita repercussão. E, bem, agora estamos apresentando na própria fronteira. E eu acho que esse livro se converte em um documento para registrar essa cultura da fronteira, né? Não é só uma união das três línguas. É uma criação de uma nova língua, que é a língua fronteiriça, o porto-guaranhol. Até agora, alguns escritores abordaram na literatura, abordaram algumas poesias, algumas canções, mas muito pouco ainda foi estudiado, e eu acho que vai ter uma grande repercussão também aqui na fronteira.
1: É muito interessante quando a gente fala isso, né? Porque, por exemplo, e quando você fala a respeito de língua, essa coisa, nós brasileiros somos muito relaxados, né? Para você ter uma ideia, eu estou na Cerro Corá, uma rádio paraguaia, a primeira rádio FM do Paraguai, de Pedro Juan Caballero, estou há 21 anos ali já fazendo programa, e quando eu chego ali que está o Roberto, está o Tchotcho, está a família cantora falando que eles começam a falar em Guarani, a gente já faz uma piada sem graça, né? Falou, ó, vou sair daqui que vocês estão falando mal dos brasileiros. Mas acontece o quê, poxa? Se eu fosse um cara que não tivesse uma preguiça enorme, eu teria aprendido o Guarani, teria aprendido o castelhano de uma forma tranquila, né? Então, a gente, nós brasileiros, nós somos relaxados nesse sentido. Como é que vocês veem essa situação?
0: Bom, o tema do idioma fronteiriço, já que o pessoal começa a fazer comércio, a marca registrada inicialmente. Então, no comércio, os maiores compradores que chegavam para Pedro Juan eram brasileiros, então os funcionários começavam a aprender a língua para facilitar as vendas. Também, no meu caso, eu cresci até os 18 anos vendo só TV brasileira. Sim. Então era muito mais fácil de ver um programa de TV. O português já está inserido inconscientemente no Pedro Juanino. Já o curso de Olhe lá Peru, do Paraguai, antigamente era Brasil, Estados Unidos. Já o Paraguai sempre foi mais Paraguai, Brasil, depois Estados Unidos. Então ali a fronteira tem essa particularidade que o brasileiro, como você falou, relaxou um pouquinho para aprender o espanhol. E olha lá o Guarani. Coisa que o Guarani tem gente de fora. No Paraguai nós temos uma figura muito importante. Ela é humana. E ela canta um Guarani perfeito. E tem festival onde ela vai cantar só em Guarani. E está morando, acho que, 10 anos no Paraguai. Mas aprende o Guarani perfeito e canta melhor que

0: muitas paralelas.
1: Interessante isso. E você colocou aqui, eu estava vendo aqui na divulgação, que longe de ser um dicionário acadêmico estruturado ou tratado árido de linguística, o vocabulário se define como um guia vibrante e essencial. De repente, esse teu livro ele pode até ser levado para as escolas, principalmente aqui no Brasil, aqui na nossa fronteira, para fazer com que as pessoas interajam mais com ele, né? Como é que você vê isso aí?
0: Nós, como falamos, o nome vocabulário já vem de uma duplo sentido.
1: Sim.
0: Geralmente, a boca é o órgão que a gente fala para sentir guturalmente, para fazer a voz. Mas o bulário, a gente já usou a referência brasileira. Pois, no Brasil, antigamente as farmácias tinham a bula.
1: Sim.
0: A bula farmacêutica. Então, ali tinha um prospecto que o pessoal sabia de que se trata o remédio, para que tomar. E também a bula vem da época mais antiga, quando a bula papal, que o Papa escrevia num papel e o pessoal esperava, pois essa era a certeza de alguma coisa que estava para acontecer. Então, esse livro é isso aí. Não é um dicionário, não, as palavras não estão assim escritas com palavra e referência ou significado. Senão, na mesma história, do lado já está a tradução assim, em espanhol e em guarani. Por exemplo, quando fala fui paquerar. Paquerar é em português. No Paraguai a gente fala Chico e namorico, ou então agora chama o jovem ligue. Então, esse aí é meu ligue, fala quando é o novo namorado, namorada. Então, você está lendo a história, se aparece a palavra paquerar, do lado já está a tradução. Então, o pessoal não vai perder o fio da história.
1: Na hora
0: da tradução.
1: Quer ver, a gente está tão antenado que eu tinha separado justamente essa questão aqui para fazer para você com relação a paquerar, né? Não sei porquê, né? Foi assim, um cara que eu não paquerei quase nada, né? Só engravidei a vizinha. Outra coisa aqui, com relação a chuveiro, como é que é o negócio do chuveiro aí?
0: Então, chuveiro é uma palavra bem fronteiriça, pois no Brasil é chuveiro, tem a letra I.
1: Certo.
0: No espanhol, é ducha.
1: Ah, sim.
0: E no porto guaranhol, é chuvei. É uma palavra fronteiriça, pois no Brasil é feijão.
1: E tal. E aí, os caras estavam comentando esses dias, nós estávamos conversando com a gente, estava falando que falado aqui na fronteira, ele é diferente do castelhano falado em Assunção. É mais ou menos assim?
2: É assim mesmo, A cultura do Brasil tem muita influência no Paraguai. Eu acho que também o Guarani tem muita influência nos estados fronteiriços do Brasil. Mato Grosso tem muitas cidades, povos que têm nome Guarani, tem uma presença muito forte da cultura Guarani. Não é só a língua, é também a comida, a música, a literatura, a poesia. Nós falamos um espanhol, um castelhano, talvez mais parecido ao argentino, né? Mas na fronteira esse castelhano se transforma, adquire novas linguagens, novas palavras, como chuveiro em vez de chuveiro. E tudo isso é uma imagem de uma nova cultura, a cultura da fronteira. Até agora, como falei, não existe uma investigação profunda disso, e acho que este livro abre um caminho para trabalhar melhor essa cultura.
1: Muito bem, eu quero agradecer esse bate-papo, né? Seria muito mais legal se vocês tivessem conseguido chegar a tempo aqui para fazer essa conversa com a gente aqui, mas nós temos aqui no estúdio, vocês estão vendo aqui a patroa aqui do Ponto Porã Informa, além de advogada, é poetisa também, ela faz parte da Academia Amambaiense de Letras, lá da cidade de Amambai, e é um momento mágico e importante o lançamento de um livro desse, né, Dorinha?
3: É, ainda mais um livro que leva o conhecimento e a cultura, a nossa cultura aqui, né? A gente sempre fala que aqui nós somos um local diferenciado. Esses dias o pessoal esteve aqui, o pessoal que faz a promoção, as promoções aí em Pedro Juan Cabaleiro, nós comentamos sobre isso, que os turistas vão lá para Foz do Iguaçu, mas eles deveriam vir mais para cá.
4: Cidade, isso é um prazer receber você, receber o...
0: De marketing, mas de promoção do livro. É um livro, Guaia. E o melhor, a gente fala de festa, brincadeira, de música, a gente vai

0: citando várias músicas da época de Zona Org, está lendo o livro e saiu um Venevers, depois tem música sertaneja na outra página, tem uma que fala das marchinhas do carnaval, você bota o RCO e acessa toda a lista de marchinhas do carnaval, então você não perde a tradição e a cultura dos anos 70, 80 e 90 da fronteira.
1: Ok, também ao jornalista agradecer, seja bem-vindo à nossa fronteira, meu irmão. Ok,
2: um abraço.
1: Graças. Está aí então o pessoal conversando com a gente, muito obrigado pela atenção, muito gentil aqui, né? Deixa eu desligar a nossa... o Júlio não é aquele que pegou fogo na... Sim. Mas é um bom momento até de se fazer uma homenagem para ele, que era um baita de um artista, né?
3: Com certeza. Os maiores consagrados artistas da nossa fronteira, uma pessoa extraordinária. E oxalá que ele possa, em pouco tempo, retomar as suas atividades. Estou sabendo que a comunidade de Pedro Juan está se mobilizando até para que a casa dele seja reconstruída, para que ele seja incentivado a voltar a tudo. Então, é uma obra extraordinária.
4: Se você quiser comprar uma casa, um apartamento em Maceió, né? Fala com a gente aqui, a gente, bora, né? E ele colocou aqui, bom dia, né? Ele falou, não falei mais por motivos de saúde. Percebemos que você deu uma sumida, hein? Melhoras aí, viu, Luiz? Tudo de bom. A Tatiane Ferriol assistindo a gente também, que hoje o maridão, o Fábio, tá de aniversário, né? Mundo tá convidado a almoçar lá na casa do Fábio. A Cirlei Rios, ali de Sangapuitã, acompanhando a gente. Também a Shiva Sanabria, nossa amiga, ela colocou paquerar é novilhar. Novilhar, é isso, né? A Shiva, ela sabe bem como que é, né? Um abraço aí para você, Shiva.
1: Muito bem, vamos então para o intervalo comercial do rádio. Vamos no intervalo comercial do rádio e já estaremos de volta aí trazendo todas as informações do programa para você.
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6: Fala, galera de Ponta Porã.

0: famílias que precisam de ajuda aí em Ponta Porã, na nossa fronteira. Então, um abraço para todos vocês, curtam bastante a festa aí e ajudem,
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0: Muito bem, estamos de volta para você que está aí com a gente, aquele carinho todo especial, muitíssimo obrigado pela sua audiência, pela sua companhia, né? Sempre muito bom estar com você. E aí, ontem nós tivemos aí, rapaz, a Copa começou de fato e de direito ontem, né? Ontem nós tivemos aí a seleção brasileira, mandou muito bem por sinal, né? Mandou muito bem por sinal a seleção brasileira. E, rapaz, eu achava que a seleção brasileira não ia conseguir embalar, né? E graças a Deus conseguiu embalar, conseguiu uma vitória muito bacana dela aí, Brasil vence a Escócia e agora se prepara para o início. O Geraldo Barbosa vai fazer a sua análise aí, vamos acompanhar. Atenção.
1: E aí, meu povo, ontem começou a Copa do Mundo. Voltamos a ver um Brasil que queremos ver, jogando futebol, vencendo e convencendo. Estamos na segunda fase. Não teremos jogos fáceis, mas a esperança...

0: esperança retornou, porque o futebol brasileiro está mostrando que pode chegar até onde nós não sabemos, mas pode chegar. Vini Júnior sendo protagonista, Neymar voltando, os setores do campo funcionando, o goleiro Alisson fazendo dois milagres, coisa que nós não víamos há muito tempo. Eu estou retomando a confiança. Brasil rumo ao Hexa. Eu acho que vai.
1: Faz esses comentários logo após os jogos da cidade. Aí, para hoje. Deixa eu só voltar à fase de grupos. Para as seleções dos grupos D, E e F, 6 partidas serão disputadas ao longo do chave, ocorre simultâneo favorecimento a equipes com base em resultados pelo grupo E, às 16 horas, com Equador enfrentando Alemanha e Nova Jersey e Curaçao contra Costa do Marfim na Filadélfia. Às 19 horas serão os confrontos finais do grupo F. O Japão terá pela frente a Suécia em partida disputada na cidade de Dallas. A outra partida do grupo será Tunísia e Holanda em Kansas City, né? Os jogos desta quinta-feira, então, Equador e Alemanha, grupo E, mesmo horário, Curaçao e Costa do Marfim, Japão e Suécia, F, Tunísia e Holanda, 19 horas, né? 22 horas, Turquia e Estados Unidos, grupo D, Paraguai e Austrália, grupo D. Esses aqui são horários do Mato Grosso do Sul, né? E pelo grupo E, Alemanha, daí fala as classificações, né? Então tá aí as classificações de todos os grupos, tá aqui essa matéria no pontaporainforma.com.br. Agora chegou a hora, o momento e a vez de nós trazermos para você os aniversariantes do dia de hoje, né? 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Chegou o momento, a hora e a vez dos aniversariantes do dia. Vinhetinha no ar para você.
2: Parabéns,
1: feliz aniversário, muitos anos de vida, já está na sua tela. Hoje é aniversário da Claudineia Calistro. Alô, Claudineia, parabéns, feliz aniversário.
3: Parabéns também para Cris Marques Domingues.
1: Parabéns aí para Deise Galvão. É quem que é essa Deise Galvão? Hã? Hoje é aniversário da minha filha, né? Da minha filha número 3 aí, a Deise, está completando mais um ano de vida. Parabéns, Deus te abençoe, que você continue linda, linda desse jeito, a cara do papai, né?
3: Parabéns também para o nosso amigo Alan Joelton Martins.
1: O grande Alan, aquele abraço, meu irmão, Deus abençoe. Parabéns também ao nosso amigo Fábio Mafúcio. O Fábio esteve trabalhando, o Fábio nem no dia do aniversário ele não para, né? Esteve trabalhando com a gente até agora há pouco. Parabéns, meu irmão, que Deus te abençoe, que você continue esse cara especial que você é, tá bom? Feliz aniversário!
3: Brindando idade nova, Geisa Rodrigues.
1: Parabéns aí a Janete Schneider.
3: Parabéns para o José Luiz Melgarejo.
1: Esse é o, se eu não me engano, aquele é o nosso carinho, nosso braço.
3: Que participou do programa, né? E amanhã sextou, sabe aonde? Aqui no Ponta Porã Informa, né? Às 11 horas a gente espera você com o nosso podcast. Amanhã o tema é política.
1: É verdade, né? Se tudo leva... Amanhã a nossa convidada é a vereadora Lourdes Monteiro e vamos ter também aí o deputado Pedro Ocean Neto com a gente aqui, né? Amanhã, se Deus quiser, sai uma entrevista aí, né? A Lourdes está meio assim para vir o programa, que ela tem umas reuniões políticas amanhã, mas ela disse que se der tempo, ela vem no programa, né? Porque amanhã vamos ter o Reinaldo Zambucci aí, vamos ter várias lideranças políticas aí. No final de semana teremos a feijoada e a presença do governador Eduardo Riedel aí, né? Um abraço especial aí da Dora Nunes. Eu não sei porque eu fechei a câmera, se eu tinha que abrir aqui, deixa eu só colocar aqui. Um abraço especial da Dora Nunes, lá na Central Técnico Ronald Ledesma e o Antolim Cantalupi. Eu, Tião Prado, desejo uma ótima e abençoada tarde para você.

0: e te espero amanhã. Sorria sempre, Jesus te ama e ele é maravilhoso. Tchau, tchau, fique em paz.
1: 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Boa tarde.

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1: Las 16 horas, 58 minutos.
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2: Muito, muito boa tarde, amigos. Boa tarde, amigas. Boa tarde, Ponta Porã. Boa tarde, Pedro Juan Cabaleiro. Estamos iniciando o nosso programa de toda tarde aqui na fronteira. Estamos aqui em plena época de Copa do Mundo, todos faceiros, né? Chega a época de Copa do Mundo, todo mundo fica aficionado, assiste qualquer jogo. Agora estamos aqui, o time do Equador acabou de empatar o jogo, estava perdendo de 1-0, menos de 2 minutos, já empatou agora com 5 minutos contra a Alemanha, né? Um jogo difícil para o Equador, que só fez 1 ponto até agora. Então realmente a Copa do Mundo nos traz. Ontem o Brasil fez uma belíssima apresentação, venceu a equipe da Escócia por 3-0 com a grande apresentação do nosso Vini Júnior. Estamos classificados e segunda-feira às 14 horas. Muita gente já falou pro patrão que vai ficar doente. Vai assistir o jogo na segunda-feira. Hoje à noite vamos saber quem vai ser o adversário do Brasil na segunda-feira. Os jogos de hoje são Curaçao e Costa do Marfim. Tá 1-0 já para Costa do Marfim. Equador e Alemanha tá 1-1. Às 7 horas da noite. Às 7 horas da noite. 8 horas, né? 7 horas da noite. Vai ter o jogo de Tunísia e Holanda, né? Contra Japão e Suécia. Nos mesmos horários. Esses vão decidir quem vai jogar contra o Brasil. E às 11 horas da noite, eu acredito que é 22 horas aqui, né? 10 horas, né, Oscar? Temos um grande jogo aí. Turquia e Estados Unidos e um grandíssimo jogo Paraguai e Austrália. Paraguai está vivo, vivíssimo na Copa do Mundo. Tem que hoje ganhar, pelo menos por 1-0 da Austrália, já classifica direto. O empate, não sei como que fica, porque muitas vezes não importa que tem 4 pontos, mas tem que ter alguns

0: Tem muito gol levado, né? O Paraguai acabou perdendo aquele primeiro jogo por 4-1. Está com 2 gols de déficit, mas tudo é possível. Hoje vamos estar aí, irmanados, torcendo realmente para o Paraguai, para que a gente, Brasil e Paraguai, possa ir o mais longe possível nessa Copa do Mundo, tá bom, gente? São 17 horas e 12 minutinhos aqui em Pedro Juan Caballero, 16 horas e 12 minutinhos em Ponta Porã. Agradecer o carinho do rádio ligado, você, minha amiga, você, meu amigo, está nos acompanhando aqui pelas ondas da 91.5 Serra Corá FM. Agradecer o carinho dos meus amigos que estão sintonizados aqui na rádio Serra Corá FM, né? Deixa eu agradecer aí meus amigos. 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Dá um alô especial a todos meus amigos que estão sintonizados aqui, você de sítio, chacras, fazenda, você dos grandes bairros da nossa cidade. Muito prazer, sou Júnior Parker. Vamos ouvir agora 2 musicões e já voltamos para falar mais um pouquinho.
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1: Maravilha, maravilha, estamos de volta aqui pela Serra Corá FM 91,5. 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Também nosso amigo da automecânica do Carlão, nosso amigo Carlos Herrera. Meu amigo Marquinhos, contabilidade. 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Meu amigo Danilo Amarilho, um forte abraço. Pessoal também do Amambá Empenhos, meu amigo seu Adão Barros do Amambá Empenhos e Joieria Amambá. A minha amiga licenciada é Milce Aquino Ramires, tá bom, gente? Agora são 17 horas e 22 minutinhos, né? Em Peruna Cabaleira, 16 horas e 22 minutinhos. Estamos em plena Copa do Mundo. Hoje também temos a presença aí do presidente Lula no assentamento Itamaraty. Tá bom? Então tá aí uma notícia política, né? A presença do presidente Lula no assentamento Itamaraty. Nós vamos com mais uma música e vamos com o nosso Blake comercial.
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1: Maravilha, maravilha, são 17 horas e 38 minutinhos em Pedro Juan Caballero, 16 horas e 38 minutinhos em Ponta Porã. O jogo aqui tá Equador 1, Alemanha 1. Equador precisa ganhar esse jogo aí, se quer, né, continuar na Copa do Mundo. Ontem o Brasil já venceu, venceu bem. E hoje à noite, às 22 horas, temos Paraguai. O Paraguai tem que empatar, ganhar. Vamos fazer a nossa torcida para que tanto o Brasil quanto o Paraguai possam estar aí, continuando nesse momento mágico que é a Copa do Mundo, não é bom, meus amigos? 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Vamos tocar agora dois musicões. Eu vou tocar uma musicona evangélica aqui, que a Dona Glória Calonga oferece a todos os paraguaios e brasileiros, né? Aqui da fronteira. E depois vamos tocar mais uma sertaneja. Aqui você pediu, é só pedir a música aqui que nós tocamos todos, tá bom? Agradecer você do sítio, chacras, fazendas, você do Camel Saad, grande bairro Guarani aqui, Pedro Juan Caballero, pessoal da Vila Áurea, pessoal do Grande Marambaia, aquele abraço. Vamos de música.
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1: Maravilha, maravilha. Estamos de volta aqui pela 91.5 Serro Corai FM. Agora são 17 horas e 50 minutos em Pedro Juan Cabaleiro, departamento de Amambai. São 16 horas e 50 minutos em Ponta Porã, a nossa princesinha dos ervais. Estamos aí contaminados, né, em plena Copa do Mundo, né? Todo mundo aí torcendo pelo seu país. Hoje, só para lembrar, hoje vamos fazer uma corrente, né, de torcida para o Paraguai, que joga hoje 11 horas da noite, né? 10 horas. É, um jogaço. O Paraguai precisa realmente de um empate, de uma vitória, tá bom? Aqui tá Equador e Alemanha, tá 1-1, tá bom? 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Forte abraço, meu amigo. 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Nós vamos ouvir uma música, depois vamos pro nosso break comercial.
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2: Maravilha, maravilha, 18 horas e 8 minutos em Pedro Juan Caballero, 17 horas e 8 minutinhos em Ponta Porã. Estamos aqui ao vivo e a cores para toda a região de fronteira, né? Você, meu amigo de sítio, chacras, fazenda, né? A gente sempre fala aqui, né? É, alô, fronteira, né? Que você sempre tem um compromisso aqui. Marcado comigo aqui todos os dias, né? De segunda a sexta, né? Das 17 horas às 19 horas, horário Paraguai. É entretenimento, notícias policiais. Te trago aí a notícia com firmeza, coragem, compromisso de mostrar a verdade. Aqui você não fica sem resposta, tá bom? Aqui com o Júnior Paquer, sua voz tem vez. A gente sempre pede também, né? Que a paz dessa linda tarde abrace e acalenta o seu coração e te traga aí um descanso, né? Abençoado, você brasileiro, você paraguaio, né? Hoje nós vamos dormir mais tarde, né? Nós vamos assistir um jogaço hoje mais à noite, né? Do Paraguai. Vamos torcer, gente, tá bom? Agradecer muito ao carinho do Rádio Ligado, o pessoal do Jardim Independência, né? O pessoal também da Vila Áurea, meus amigos ali do Inês Andreasa, minha amiga Rafaela do Inês Andreasa, meu amigo seu Antônio Vigia, né? Vigia ele, é guarda. Pessoal também deixou um especial. Nosso amigo Cristian Balbuena, né? Um forte abraço. Também pessoal, meu amigo Anísio Rodas ali da Bancred Celular, um forte abraço. 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Em nome da Glória Calonga, a gente oferece as próximas músicas, né? 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Meus amigos ali, Marquinhos Contabilidade, um forte abraço. Meu amigo Carlão, da Automecânica Carlão. Meu amigo da Impacto Organização Contábil, meu amigo Fartura de Gente Boa, meu amigo Daniel. Meu amigo Edgar da Nipotec Celular. E também meu amigo Danilo, né? Alô, Danilo, da Comercial Mandovi, Danilo Amarilha. Pessoal da Mambá Empenho, seu Adão Barros, forte abraço. Fartura, gente boa. 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

0: 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Até de sábado, domingo, feriado. Nós vamos ouvir dois musicões e já voltamos para conversar.
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1: Maravilha, maravilha, são 18 horas e 20 minutinhos em Pedro Juan Caballero, 17 horas e 20 minutinhos em Ponta Porã, né? Então estamos aqui ao vivo e a cores só para lembrar os jogos de hoje pela Copa do Mundo, né? Está acontecendo agora Costa do Marfim 1, Curaçao 0, Equador 1, Alemanha 1. Mais à noite, às 19 horas, 7 horas da noite, conhecido como 7 horas da noite, né? Vamos ter o jogo que interessa ao Brasil, né? Tunísia contra Países Baixos, que é a Holanda, né? Contra Japão e Suécia. Daí sai o segundo colocado que vai enfrentar o Brasil na segunda-feira às 14 horas. Mais tarde, às 22 horas, ou 23 horas, né? Que tá marcado aqui, certo? Acho que é 23 horas aqui em Pedro Juan Caballero, né? 22 horas em Ponta Porã. Vai ter Turquia, Estados Unidos, mesmo horário, e Paraguai e Austrália. Isso é um jogo que realmente a equipe paraguaia albirroja tem que fazer de tudo para poder ganhar esse jogo. No pior das hipóteses, empatar, mas tem que ganhar. Ganhar ou ganhar. Para poder partir para outra fase, né? 16 avos da Copa do Mundo, né? Porque realmente todo mundo assiste a Copa. Os jogos da Copa do Mundo. Então, agradecer realmente a torcida e muitos paraguaios me ligando. Olha, parabéns, Júnior. Então, vamos também estar torcendo para o Paraguai nesse dia para poder classificar. O negócio é classificar, tá bom? O negócio é classificar. Deixa um alô especial para o nosso amigo Marquinhos, né? Marcos Fortes. Alô, Marquinhos, palmeirense, né? Esse não tem nenhum jogador do time dele, né? Na seleção. No Corinthians tem uns dois. Que ia ter lá o do Palmeiras, ia ter aquele menino lá, esqueci o nome, aí machucou o menino lá, que era do Palmeiras, né? E tem o Gustavo Gomes, que joga no Paraguai hoje à noite, vai estar representando a equipe do Palmeiras na Copa do Mundo. Alô, Marquinhos, forte abraço para você, nosso amigo Delmo, nosso amigo, toda a equipe aí da sua empresa aí, meu amigo. 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Agora são 18 horas e 23 minutinhos, meu povo, aqui em Pedro Juan Caballero, 18 a 23. Marquinhos está falando Palmeiras campeão. Olha que começar de novo os jogos pelo Brasileirão. Coringão tá aí. Então vamos comprar aí alguns jogadores dessa Copa do Mundo aí. O bicho vai pegar. Forte abraço, nosso amigo Marquinho. Deixa um alô especial, nosso amigo aí da Polheria Glória. Dona Glória Calonga, os filhos dela. Eu nem peguei o nome do filho dela, não. Forte abraço, pessoal da Polheria Glória, desde 1987. Meu amigo Fernando, da Casa do Construtor, um forte abraço. Nossos amigos Daniel, da Impacto Organizações Contábeis. 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Deixar um especial nossos amigos da Casa do Construtor, minha amiga Norma Aparecida, forte abraço. Pessoal, seu amigo Ramão, lá do CTG Querência da Saudade, está sintonizado aqui, já não, só não quer pedir música. Meu amigo Edson, da ECS, forte abraço, seu Edson. Fartura de gente boa. Meu amigo Camargo, do Hotel Portal do Tereré, um forte abraço. Meu amigo Renato, corintiano, né, gente boa demais. Tá meio doentinho, mas já tá melhorando. Forte abraço, meu amigo Renato. Nosso amigo vereador Edinho Quintana. Hoje nosso amigo Marcos Forte, né, acho que foi lá receber o presidente Lula lá no assentamento Itamaraty. Deve estar retornando agora do assentamento Itamaraty. Nosso amigo Marco, né, palmeirense, foi lá no assentamento, lá bater palma e prestigiar a presença do presidente Lula que está aqui na fronteira. O que nós vamos fazer? Vamos com mais umas. O Marquinhos está aqui, esse palmeirense. É isso aí mesmo, chegando agora de Itamaraty. Um abraço, Marquinhos. Vamos mais ouvir dois musicões especial.
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2: Ei, Michele. 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
3: Vai.
2: Deixa comigo.
3: Assim, ó.

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